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1: Vamos agir, Goiânia!

0: ficou chique demais na conta.
1: 9:24.
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0: grande Bundão.
1: Lindo!
2: 9:30.
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0: 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Tamo junto, Murilo Rubi!
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3: Olha só, pessoal,

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2: Tá explicado. Suas conversas temporárias.

0: O sertanejo respira!
1: 10 e 14.

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0: 10:53.
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0: 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Cerveja de garrafa.
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0: Casar, Rodô!
1: Aê!
2: Ué, bom demais, que energia boa, velho. Tá louco.
1: Tamo junto,
2: que
1: tamo
2: é
1: junto.
2: Deus
1: abençoe, obrigado, que manda boa.
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0: você.
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9: Trevor, vocês sabem que tem gente que tem o poder de mentir, né? Eu vou te contar uma besteira que a gente tem o poder de cair nelas aí.

0: 11:23.
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1: Não tem jeito, meu compadre. Vambora.
2: Ela vacilou comigo, nós estamos aí. Tudo certo.

meia-noite e oito.

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0: o rolo de novo.
1: Obrigado, meus amores.
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0: 6:41.
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0: 6:41.

0: 1:12.
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0: Costa Papai. Ai, ai, ai.
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0: esquecer o cheiro dela.
1: Meu compadre, o único jeito é você não indo pra rua.
2: Aí fica ruim.
1: Liga, não vai dar problema. Chocolate!
3: Uma e 47.

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2: 2:23.

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2: 2:38.

0: de palmas pra o Henrique.
1: Obrigado demais, Cristina.
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3: 2:54.

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5: 3:54.

0: Quem gostou faz barulho aí, churrasco ou fã?
1: Fábio Sorocaba, muito obrigado.
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0: moda é muito
1: mais da conta.
2: Ela acaba comigo.
3: É, mas
4: então vamos beber.
0: Um amo quis. Dá só um pé de frango aí, companheiro.
5: Quatro e 34. 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

0: Você já viu aí, né?
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0: 6:19. 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

Hoje, 12 de outubro do ano de 2026, dia das crianças e dia da nossa padroeira, Nossa Senhora da Aparecida. Que ela proteja e abençoe todos vocês, ouvintes, parceiros da

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0: Chitãozinho e Xororó, a comemoração é de vocês, mas o presente é nosso por ter chegado até aqui e poder dizer que esse é o momento mais precioso da nossa carreira. Muito obrigado por esse carinho.
1: Obrigado, foi muito lindo, obrigado.
2: 7:22.

Essa próxima canção a gente quer dedicar a uma mulher muito especial. Existe um ditado que diz que atrás de um grande homem sempre tem uma grande mulher. Mas eu acho que esse ditado não é correto, ele não é expressado da forma certa. Porque correto é: ao lado de um grande homem sempre há uma grande mulher. E essa canção nós queremos dedicar à nossa família, em especial à nossa querida mãe, que é a maior mulher que nós já tivemos a oportunidade de conhecer. Ou quando a gente estava ensaiando essa música, mãe, nós começamos a lembrar da nossa casinha lá na Ramos de Azevedo, às vezes do nosso pai indo embora, indo pro garimpo, e a gente ficando em casa e a senhora cumprindo muito bem o papel de pai e mãe. Essa música é pra ti, com muito amor.

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2: Murilo Rufi, que trai a véia. Mais ou menos assim.

0: já se encontram!
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2: Tá explicado. Suas conversas temporárias.

0: 8:34.
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0: 8:37.
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0: Obrigada, irmã. Eu te amo. Deus abençoe sua vida, viu?
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0: Bonito demais.
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0: Aí é o Fabricete, hein? O homem que toca as raízes da bomba sanguínea, hein? Vulgo coração, pose.
1: Hoje é segunda-feira! Bora lá, galera!
2: Acorda, negada!
3: Olha quem tá aqui. O locutor mais bonito de Tupaciguara. É, decidi vir trabalhar hoje, o que vocês acham? Não ia fazer nada mesmo. Na verdade eu ia, mas eu prefiro estar aqui nas ondas sonoras, trazendo o melhor do sertanejo pra vocês. Bom dia, bom dia! Como hoje não tem um nome de um programa, vamos chamar esse programa aqui de Programa 8 Segundos, Programa do Cowboy. O melhor do sertanejo pra vocês, feriador Nossa Senhora Aparecida, e nada melhor que chegarmos com Gino e Geno. Nossa Senhora de Aparecida. Não perca a hora, Dona Maria, são exatamente 10h18. Lembrando, você quer pedir a sua música, o WhatsApp é o 996330983. Caso você queira ligar, 3281-5800.

0: 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Não perca a hora, Dona Maria, são exatamente 10 e um bocadinho.
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0: Chegando pra vocês, Zé Neto Cristiano com Ana Castela. Foi intenso.

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1: Chegando pra vocês, Felipe Araújo com Gustavo Mioto. Nunca te vi.

0: Olha esse calor humano, essa energia gostosa que vocês passam pra nós. Fabricete vai mandar em forma de música pra vocês.
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0: Acho que já pode.
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0: Hã? Chegando pra vocês, nada mais, nada menos que Rick Renner. Eu mereço.

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6: Aí é o Fabricete, hein? O homem que toca as raízes da bomba sanguínea, hein? Vulgo coração, pose.
7: Fabricete, com você na Cidade FM, na cidade 10h34. E eu estou pensando seriamente em sortear alguma quantia em dinheiro pra vocês. Traz água, tô bebendo água. Quer ver? Vamos ouvir o áudio da minha amiga Mara. Fala comigo.
8: Fabrício, tudo bem?
7: Bom, tudo bem, você?
8: Feliz feriado, feliz noção da Precisa pra nós.
7: Amém.
8: Fabrício, fala, passa a música do Nando Moreno, Chapeludo. Beijo pra minha amiga Valda. A Neide, a Poliana e pra vocês da rádio.
7: Obrigado. Então, chegando pra vocês, Nando Moreno com Rio Negro e Solimões.
9: Rio Negro e Solimões.
7: Fabrício, opa, Fabrício, Chapeludo.

0: esse calor humano, essa energia gostosa que vocês passam pra nós, Fabricete vai mandar em forma de música pra vocês. Ela gosta demais do Fabrício Cunha.
1: Valeu, Nando Moreira!

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Não perca a hora, Dona Maria, 10 lá vai pedrada.

0: 10h44.
1: Essa aqui eu quero mandar pra minha querida vovó Irene, pro meu vô Bela Bela que sofre. Chegando pra vocês, Bruno e Marrone, Choram as Rosas. Agora o Fabricete vai ali degustar um bom e velho tabaco, fazer uma cafeína. Já volto.

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2: Is back forever. Fabre 7 com você na Cidade FM, na cidade, faltando 7 minutinhos para as 11 horas da manhã. E agora vamos ouvir o áudio do meu querido amigo Fernando Miranda. Fala comigo.
3: Bom dia, Fabre 7.
2: Bom dia.
3: Aqui é o Fernando Miranda, da Esplanada. Gostaria de ouvir a música Flores em Vidas, Zezé de Camargo Luciano.
2: Moda de boiadeiro.
3: Esse é pra Érico Paulo. Abraço você e todos os ouvintes. Meu nome é promoção aí.
2: Fabre 7. Então, escuta essa moda aí.

0: esse calor humano, essa energia gostosa que vocês passam pra nós, Fabricete vai mandar em forma de música pra vocês.
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0: Chegando pra vocês, essa que eu tirei do fundo do baú, Humberto e Ronaldo com Jerry Smith.
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0: Não fala, não pra mim.

0: 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Não perca hora, dona Maria, são 11 horas em ponto.
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10: Uai, obrigado, Jean. Fabricete com você na Cidade FM, na Cidade, 11h06. Olha, vou passar um áudio aqui do meu amigo Edivaldo, só pra eu explicar um negócio pra vocês. Fala comigo, Edivaldo.
11: Bom dia, Fabricete. Como é que é? Como é que é o nome dele? Fabrício? Fabricete. Fabricete.
10: Bom dia. Bom dia. Ó, tem vários nomes. Tem gente que me chama de Fabricete, Fabrício Sete, Fabricete, alguns chamam de Fabão. Então, Fabrício, qualquer nome que vocês falarem,

0: Tá totalmente certo, tá? Fiquem tranquilos. Agora, fala comigo, ele vai pedir a música.
1: Desculpa aí, foi errado, Fabrício.
0: Tranquilo.
1: Quero ouvir uma música aí com o Amado Batista e as coleguinhas, Folha Seca. E aí você escuta essa moda aí, Magnata.
0: Então, escuta essa moda aí.

0: Esse calor humano, essa energia gostosa, vocês passam pra nós. Fabricete vai mandar em forma de música pra vocês.
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3: Bom dia, meu amigo Fabrício. Estamos aqui na Alto Brilho, meu amigo. Sempre ligadinho. Manda um alô pra nós aí, manda uma música. Só tá ligado aqui no 12, hein? Bora que bora.
0: Aquele abraço, pessoal da Alto Brilho. Tamo junto. Obrigado pela sintonia. Chegando pra vocês, Rick Renner. Ela é demais.

0: Eu me atrevo a dizer que o Fabricete anda tocando só as melhores. Não perca a hora, dona Maria, são 11 um bocadinho. Desculpem, eu acho que eu tô meio fanho ainda, né? Mas dá pra levar o barco, não dá?
1: Já pode ou ainda tá cedo? Eu falei, já tá passando da hora, criatura. Deixa descer pra sofrer. Segura essa tijolada no peito aí, ó.
2: Chico!
0: Hã? E agora chegando pra vocês o pedido da minha amiga Bianquinha. Com vocês, pra vocês. Nayara Azevedo com Maiara e Maraíza. R$50. Bonito.

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1: 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O homem que toca as raízes da bomba sanguínea, hein? Vulgo coração, pose.
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1: Fabricete com você na Cidade FM, na Cidade, 11h22. Vamos ouvir o áudio da minha querida amiga Voz Marley. Fala comigo.
2: Bom dia, meu amigo.
1: Bom dia.
2: Bem.
1: Tudo bem, você?
2: Gostaria de ouvir. Ah. Victor e Léo.
1: Victor Flores. E Léo. Falou, meu lindo.
2: Borboletas.
1: Borboletas,
2: não
1: flores,
2: moda. Não é borboletas. Ofereça Cleonice, minha vizinha, Carol, minha filha, para você.
1: Obrigado.
2: Todos gostaram da música. Obrigado.
1: Eu que agradeço. Então, escuta essa moda aí.

0: esse calor humano, essa energia gostosa que vocês passam pra nós, o Fabriciati vai mandar em forma de música pra vocês.
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0: 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E agora chegando pra vocês o pedido da minha amiga Ana Maria. Com vocês, pra vocês, Henrique Juliano com Marília Mendonça. Flor e o Beija-Flor.

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1: Não, aí o cara ligou lá na rádio e falou assim: não sei se você tá atendendo pedido. Eu falei: criatura do céu, atendendo eu tô. Eu só não sei se você tá preparado pra escutar. Segura essa moda aí, ó.
2: E agora chegando pra Dona Aparecida e pra Elaine, com vocês, de Paulo e Paulino. Tô por aí.
3: Por aí.
2: Por onde?
3: Por toda a cidade, curtindo saudade.

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2: Fabricete com você na Cidade FM, na Cidade, 11:38. Vamos ouvir o áudio da minha amiga Voz Marlene Marx. Fala comigo.
3: Bom dia, meu amigo Fabricete.
2: Bonzur.
3: Tudo bem,
2: tudo
3: meu
2: bem,
3: amigo?
2: Tudo bem, você?
3: Fabricete, passa pra mim com o José de Camargo. Quem é ele? Pode ser, meu
2: claro.
3: Amigo?
2: Claro.
3: Obrigado, tchau.
2: Eu agradeço, então. Escuta essa moda aí.

esse calor humano, essa energia gostosa que vocês passam pra nós, Fabricete vai mandar em forma de música pra vocês.

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2: Não, aí o cara ligou lá na rádio e falou assim: não sei se você tá atendendo pedido. Eu falei: criatura do céu, atendendo eu tô. Eu só não sei se você tá preparado para escutar. Segura essa moda aí, ó.
3: E agora chegando pra vocês o pedido do meu grande amigo Macedo. Alô, Pamela, aquele abraço. Chegando pra vocês, Leandro Leonardo, um sonhador. Não perca a hora da Maria, são 11, lá vai pedrada.

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0: 8 minutinhos para o meio-dia. E ó, eu tive uma conversa com o senhor Fernando de Ângeles, o vulgo patrão da Rádio Cidade FM, e eu disse a ele que enquanto eu não atender todo mundo, eu não vou embora. Então, caso vocês queiram pedir a sua música, o WhatsApp é o 996330983, tá bom? Eu tô tranquilo, sereno e calmo. Vamos escutar o áudio da Luzia Helena. Fala comigo.
1: Bom dia, Fabrício Cunha.
0: Bom dia.
1: Como é que você tá, meu querido?
0: Tudo bem.
1: Tudo bem, né?
0: Tranquilo.
1: Deixa eu falar. Ah. Adorei essa sua ideia de trabalhar hoje, viu?
0: Eu sou diferenciado.
1: Sua animação contagia todo mundo.
0: Obrigado.
1: Muito bem. Vou te falar, manda um modão pra nós aí. Vou deixar o seu critério.
0: Tô no pente aqui já.
1: Oferece pra nós aí, pro meu esposo Leonardo, pra minha filha Ana Vitória, pra todos que estão ouvindo essa rádio hoje, no feriado, em casa, descansando, e pra você, meu querido.
0: Obrigado.
1: Um abraço, com Deus.
0: Vamos ver se meu gosto musical hoje tá legal. Eu não costumo errar isso aqui, não. Todos os dias, né? Chegando pra vocês, Leandro e Leonardo. Sublime Renúncia. Ah, vamos seguir esse bloco só de modão, tá bom?

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2: E essa aqui eu vou mandar lá pro meu primo Wesley.
3: Ser um para o outro.
2: Descida.
4: Sente aqui comigo.
2: Zoom. Chegando pra vocês, Milionário José Rico. Descida. Pode estremelar uma, Wesley, já tá na hora.

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0: Fabricete com você na Cidade FM, na cidade. Deixa eu ver o horário aqui. 12:01. Então, quando chegar o horário político, vou entrar pra vocês, é porque nunca é em ponto, né? Então, vamos escutando as propagandas.
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Maria Fabrício, tudo bem? Passa pra mim a música Do Outro Lado da Cidade. Se você puder, fazer um favor, Deus te abençoe. Você tem um bom dia. Fica com Deus.

0: você.
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0: raiz da bomba sanguínea, hein? Vulgo coração, pose.
1: Estamos de volta com a programação normal. Fabricete com você na Cidade FM, na cidade, 12:22. Será que é uma visão, é um aviso? Enfim, sem opiniões políticas. Ó, já disse, já comuniquei o Fernando de Ângeles que o Fabricete só vai embora depois que atender todos vocês. Vamos ouvir o áudio da minha amiga Helenice. Ah, caso eu não tenha aberto sua mensagem, que agora eu estou com uma técnica. Porque o Fabricete não consegue fazer duas coisas ao mesmo tempo. E se eu abrir, tipo assim, eu estou abrindo por sequência, por ordem, os pedidos, por que que acontece? Se eu abrir todos, querendo ou não, a gente esquece sem querer que abriu, né? Então eu vou abrindo um por um e vou atendendo com, tipo, uma fila. Os primeiros aí, entendeu? Então, fiquem tranquilos, eu vou atender todos vocês. Fala comigo, Helenice.
2: Fabricete, bom dia.
1: Bom dia.
2: Deixa eu te falar, não tem nada, a sua voz tá bonita.
1: Tá bonita.
2: Bom. Ixi, pode
1: obrigado.
2: De qualquer jeito, negócio doce.
1: Obrigado.
2: Manda uma música pra mim do Eduardo Costa, Vida.
1: Então, escuta essa moda aí.

0: Esse calor humano, essa energia gostosa que vocês passam pra nós, o Publicidade vai mandar em forma de música pra vocês. Não perca a hora, Dona Maria, são exatamente 12:27. Mais uma vez, o número 7 acompanhando o Fabricete com você na Cidade FM.
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0: E agora essa aqui, toda vez que eu toco ela, ó, na minha opinião também, uma das melhores músicas da atualidade. Essa vou mandar lá pro meu amigo Fábio Machado.
2: Hoje eu vou sair, não.
0: Alô, Fabio Machado, Fazenda Sete Abelhas, aquele abraço. Chegando pra vocês, Panda e Gustavo Lima,
3: hoje eu
0: quero Calcinha de Renda.
3: Vocês vem cá.
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7: Fabre 7 com você na Cidade FM, na Cidade Meio-Dia 33. E ó, eu estou com uma ideia que às vezes a gente pensa bastante, né? Um dia eu vou apresentar todas as vozes de todas as vinhetas que eu tenho falando meu nome. Esse que acabou de passar agora é meu amigo Gustavo Feldner, meu melhor amigo, inclusive. Já foi locutor também e é a vozeirão do cara. Inclusive vou tocar uma música deles aqui já já também. Então depois vou apresentar para vocês os donos das vozes das minhas vinhetas, tá bom? E agora vamos ouvir o áudio da minha amiga Maria de Fátima. Fala comigo.
8: Bom dia, meu amigo Fabricete.
7: Bom dia.
8: Passa pra mim boate azul, manda aqui pra família Rodrigues, meu
7: Moda.
8: Querido. Bom feriado pra você.
7: Você também, um abraço pra família Rodrigues. Então, antes de eu tocar essa música, tem que ter uma vinhetinha. Escuta.
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7: Hã? Chegando pra vocês, Joaquim Manuel, Boate Azul. Aumenta o volume, escuta essa moda aí. Doente de amor.
11: Doente de amor.
7: Que não é modinha não, moçada. Fabricete é só modão. Com a flor da noite.

0: brincadeiras à parte, esse calor humano, essa energia gostosa que vocês passam pra nós, Fabriciano vai mandar em forma de música pra vocês. Não perca a hora, dona Marissa, exatamente 12:37.
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0: E agora chegando pra vocês uma das músicas mais tocadas da atualidade, nosso querido embaixador Gustavo Lima, Bala Alojada.

0: Não, aí o cara ligou lá na rádio e falou assim: não sei se você tá atendendo pedido. Eu falei: criatura do céu, atendendo eu tô. Eu só não sei se você tá preparado pra escutar. Segura essa moda aí, ó.
1: Bom, a Roberta mandou aqui pra mim: bom dia, Fabrício. Queria oferecer a música Franguinho.

Da panela pra família Teodoro, lá no Rancho Três Irmãs, pra Nilza, pra Nilde, pra Sara Cristina. Alô, Sarinha, quanto tempo? Todos falou que tem muitas pessoas? Então chega pra vocês, César e Paulinho, franguinho na panela.

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1: Pera aí, que bonitão, tô chegando na área. Só um momento, só um momento. Também antes da hora. Bom, quando for preset demora alguns milésimos de segundo, vocês já sabem o que é que eu tô fazendo, né? Isso mesmo, degustando um bom e velho cigarro. Olha, vamos ouvir o áudio da minha querida amiga Cida Rodrigues. Fala comigo.
2: Bom dia, meu amigo.
1: Bom dia.
2: Pô, você me levou um susto agora.
1: Por quê?
2: Que você falou meio-dia e não sei quanto, e eu olhei no meu relógio aqui e tava 11, peraí.
1: Aqui o Fabricete dá o horário certo em todos os momentos.
2: É mesmo, mãe.
1: Hora
2: é
1: certa.
2: É meio-dia e 20 mesmo.
1: Agora são meio-dia e 40.
2: Tô louca.
1: Hoje tá louca.
2: Eu curto demais seu programa.
1: Obrigado.
2: Sua voz é linda e maravilhosa.
1: Obrigado.
2: Parece a voz do neto, prefeito. Alguém já te falou isso?
1: É muitas
2: igualzinho,
1: pessoas.
2: Tá?
1: Não, igualzinho.
2: Passa
1: não.
2: Pra mim telefone mudo, pode ser a voz de outro, bundo marrom, qualquer um.
1: Combinado.
2: Eu sou irmã do Franco.
1: Ó, oh, grande Franco.
2: Pra mim, eu sou a Cida, tá?
1: Dona da música, telefone
2: muito
1: mudo.
2: Obrigado. Um beijo.
1: Um
2: tchau,
1: beijo,
2: tchau.
1: Beijo, que agradeço. Nosso querido Franco aqui da nossa terra que rodou, eu acho que uma das músicas mais regravadas do Brasil, né? Acho que o telefone muda. Então, eu vou tocar pra você com a dupla que eu mais gosto, sou apaixonado desde criança, chegando pra vocês, Victor e Léo. Telefone mudo. Põe moda, Fabricete, põe moda.

0: Et bravo!
1: E agora chegando pra vocês, eles falam que você é meu clone. Zé Neto Cristiano, notificação preferida. Já doeu, né?
2: Já doeu.
1: E hoje?

0: esse calor humano, essa energia gostosa que vocês passam pra nós. Fabrício Ed vai mandar em forma de música pra vocês. E ó, enquanto eu não acabar de atender todo mundo, eu não vou embora não, tem mais essa. Let's go, cowboy.
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3: Bom dia, Fabricete, que é o Fernando Miranda, bairro Esplanado. Gostaria de ouvir a moda Dama Preferida, com Carlita e Baduí, participação do Valéria Barros. Moda Ambruta, hein?
0: Que isso? Então, meu amigo, escuta essa moda aí.
4: É muito bom estar aqui junto com você.
0: Os Reis do Batidão.
4: Muito obrigado.
0: E essa é a famosa moda de boiadeiro, pouca gente conhece. De paixão e desengano, estou ficando doente. Hã?

0: hoje, Uberlândia! Faz barulho aí, Uberlândia, que eu quero ouvir! Que coisa linda, galera!
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2: Estou de volta. Vou me retratar novamente. Vocês sabem quando demora alguns milésimos de segundo, o que, é que eu estava fazendo, né? Pela risada, vocês já devem imaginar. E ó, vamos ouvir o áudio do meu amigo João. Fala comigo.
3: Bom dia, Fabrício Sete.
2: Bom dia.
3: Manda pra nós aí um modão aí, bem sertanejo mesmo, raiz.
2: Você sabe que é comigo mesmo.
3: A sua escolha, né? Aí, oferecer a todos aqui.
2: Ó, minha escolha.
3: E aqui é o João Batista do Jardim Europa.
2: Grande João Batista, um abraço pessoal do Jardim Europa. Ó, você vai me dizer se meu gosto musical hoje tá legal ou não. Chegando pra vocês. Pera aí. Hã? Costumo errar isso aqui, não. Boiado Paranaense. A vida de um Fabrício. Ó, a vida de um boiadeiro. Ó. Isso é moda de boiadeiro, ó. Escuta essa moda aí.

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2: Essa música que eu também acho excepcional. Chega pra vocês, Ana Castela. É que eu não te esqueci.

0: Não perca a hora da Ana Maria, são ó, 13:13.
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0: Bom, mais uma moda de boiadeiro. Chega pra vocês, Luan Santana com Zezé de Camargo Luciano. Inquilina de Violeiro. Aumenta o volume, escuta essa moda aí. Como diz o amigo meu, pé do palanque, chumbada alinhada. Põe moda, põe moda.

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3: Bonitão, estou de volta. Quer dizer, Fabrício 7 com você na Cidade FM, na cidade, 13 horas 20 minutinhos. E vamos ouvir o áudio do meu querido amigo João Batista. Fala comigo.
4: Bom dia, Fabrício.
3: Bom dia.
4: Tem uma melhorada boa já?
3: Quase zero.
4: Toca pra gente aí, Eduardo Costa, cachaceiro.
3: Você gosta, né?
4: Cachaceiro é quem fabrica pinga, não, viu? Cachaceiro de verdade.
3: Eu sei, sei bem, meu amigo. Então, chegando pra vocês, Eduardo Costa. Cachaceiro. Quer mandar um abraço pro Sapo, lá na Sapolândia. Maria Machadão, tamo junto.

o Ministério da Saúde adverte: se beber, não dirija. Esse calor humano, essa energia gostosa que vocês passam pra nós, o Brissete vai mandar em forma de música pra vocês. Não perca a hora, dona Maria, exatamente um bocadinho.

0: Fabricete, meu amigo. Como é que o senhor tá? Tá bom? Boa tarde. Fabrício, manda aquela sua música lá pra gente. Só e boiadeiro. As melhores, né? Você é um cara bom.
1: Falando grosso, hein, bichão? Então, escuta essa moda aí.

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1: Uma tijolada no peito. Chegando pra vocês um poupurri de Gustavo Emiliano. Não viu sem você, alguém e do outro lado da cidade. Canta, Gustavo.
2: Todo dia a mesma coisa.
0: Fabricete, simplesmente espetacular.

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9: Aí é o Fabricete, hein? O homem que toca as raízes da bomba sanguínea, hein? Vulgo coração, pose.
10: Fabricete com você na Cidade FM, na cidade, 13h35, 35? Sou bem cega, só apenas sem os olhos verdes, nada mais. Como é que tá o feriadão de vocês? Fala comigo, peça sua música aqui no 996-330983. Caso você queira ligar, o fixo é o 3281-5800, tá bom? Caso eu não abrir a sua mensagem ainda, é porque eu estou fazendo por ordem para eu não me perder no caminho, tá bom? Agora vamos ouvir o áudio do meu grande amigo Leonardo. Fala comigo.
11: Ô, Degas!
10: Degas tá aqui.
11: Boa tarde, Degas, que é o Leonardo fazendo inhame. Mandou pra nós aí. Do Ginigênio.
10: Tá no pente aqui já.
11: Por exemplo, minha esposa Luzia Helena, pra minha filha Ana Vitória, pra minha avó Maria Aparecida Neves.
10: Ela ligou aqui mais cedo.
11: Pra minha mãe Elaine Aparecida Neves.
10: Alô, Elaine.
11: E pro meu grande amigo Edmundo e minha amiga Beatriz, lá na Fazenda Cascavel.
10: Tinha essa lúxica.
11: Manda uma moda aí pra nós.
10: Ó, Você vai me dizer se meu gosto musical tá legal ou não, tá bom, Leonardo? Chegando pra vocês, Gina e Gênua, equipe boiadeira. Um abraço pro pessoal da equipe Hand Up.

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É, tô com pra vocês, Paula Fernandes com Victor e Léo. Não precisa. 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
0: Brasil!
3: Agora, chegando pra vocês, Eduardo Costa. Antes de voltar.

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4: Fabri 7 com você na Cidade FM. Na cidade, faltando 10 minutinhos para as 2 horas da tarde. Vamos ouvir o áudio do meu querido amigo Lindomar. Fala comigo, Pelé.
5: Bom dia, Fabrício.
4: Bom dia.
5: Manda para mim com Rick Renner. Lágrimas de um homem.
4: Então, escuta essa moda aí.

0: esse calor humano, essa energia gostosa. Vocês passam pra nós, o Luiz Sérgio vai mandar em forma de música pra vocês. E ó, daqui 6 minutinhos sobre 7, bate o recorde de mais tempo de locutor falando aqui na cidade. O programa geralmente são 4 horas ou mais, né? Vamos fazer 6, 7 ou 10.
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0: Agora chega pra vocês, meu clone. Você é Neto Cristiano.
2: Parecia um bom negócio.
0: Bebida na ferida.

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1: E agora, chegando pra vocês, Felipe Rodrigo.

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17: Pelo andar da carruagem, eu tô começando a acreditar que eu tô ficando bom nisso, viu? Fabricete, com você na Cidade FM, na cidade. Eu não sei se eu falo 2h04, 4 minutos, ou se eu falo 14h04. Qual que é o jeito mais formal? Vamos ouvir o áudio desse cara que eu acho ele fenomenal. Fala comigo, ciganinho.
18: Alô, Fabrição. Boa tarde.
17: Boa tarde. Você
18: sabe que é o melhor do Brasil,
17: fala
18: né?
17: Isso não, cara.
18: Toca pra nós em um barreirito, homem de pedra.
17: Tá no pente aqui já. E tem Alex.
18: Deixa o Alex funcionando. Hoje é feriado, né? Tem que trabalhar, gente.
17: Feriado.
18: Alô, Fabrição. Obrigadão. Forte abraço. Você é o melhor do melhor do melhor do Brasil.
17: Que isso. Bondade sua.
18: E desliga a bomba porque a caixa tá derramando, gente.
17: Então, escuta isso aqui, ó.
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0: É, o meu amigo João Vitor mandou que eu tocasse alguma do Marco e Mário, então tocou pra você, meu amigo João Vitor. Flecha do Cupido. Ele mandou um grande abraço, pessoal lá do Joinha. Só no Laticínio, hein? Aquele abraço. Não perca a hora, dona Mario. 14 horas, 14 minutinhos.
1: Duas e 14.
2: Não, aí o cara ligou lá na rádio e falou assim: não sei se você tá atendendo pedido. Eu falei: criatura do céu, atendendo eu tô. Eu só não sei se você tá preparado pra escutar. Segura essa moda aí, ó.
0: E agora chegando pra vocês, o pedido da minha amiga Cida Nunes. Negro Solimões, só lembranças. Aí é moda, hein?

0: Ô, meu filho, de jeito você arrebenta com nós. Ainda é segunda-feira de feriado ainda. Vai devagar nessas músicas aí. O peão aqui não tá pronto pra isso não, hein?
1: No silêncio das esquinas.
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esse calor humano, essa energia gostosa, vocês passam pra nós, Pobre 7 vai mandar em forma de música pra vocês. Não perca a hora da Ana Maria, exatamente 2:01.

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13: Nu, cabeça na mão espinha aqui, peraí. Fabricete com você na Cidade FM, na Cidade, 14 horas 23 minutinhos. Lembrando vocês que eu falei que eu vou embora só quando eu acabar de atender todos vocês. Mas tem um adendo, né? Tem que dar umas coisas, ovo, polga pros bichos. Mas a gente, ah, depois eu vou lá e volto, né? Se for o problema. E geralmente um locutor aqui da rádio, somos quatro, né? 4 horas cada trabalho. Eu já passei.

0: 23 minutos das 4 horas. E eu não tô nem aí, o pautor é de quina. Vamos ouvir o áudio da minha amiga Daniete.
1: Oi, boa tarde, tudo bem?
0: Boa tarde, tudo bem.
1: O Fabrício, eu queria ouvir uma música. Zé Zé de Camargo Luciano, Sem Medo de Ser Feliz.
0: Sem Medo de
1: queria
0: Ser Feliz.
1: Queria oferecer aqui pro pessoal do Abrindo Vilela, pra Aline, pra Cristina e pra mim mesmo, e pra quem gostar da música.
0: Combinado, então escuta essa moda aí.

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6: É, continua aqui firme e forte no pé do palanque. Dizia o poeta que Aroeira. Fabricete, com você na Cidade FM, na Cidade, 14 horas 37 minutinhos. Vamos ouvir o áudio do meu amigo Leandro Valmir. Fala comigo.
7: Ô, Fabricete, boa tarde.
6: Boa tarde. Bem, você?
7: Quem toca pra nós é João Paulo e Daniel, loira do carro branco.
6: Opa, tá no pente aqui
7: já. Pra quem gosta da música, o meu parceiro Jean, que tá lá em Araguari, no Bar da Grade.
6: Alô, Jean.
7: E pra todo mundo que curtir. Vamos que vamos. Boa tarde pra todos.
6: Boa tarde, então. Chega pra vocês, João Paulo e Daniel. A loira do carro branco.

Agora chegando pra vocês a música da Dona Dega. Pedro Paulo e Alex com Country Beat. Que delícia. Ouviram, né? Pepa.

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2: E ó, bateu o sino, vai começar a catequese.
1: Uma boca beijando a minha. Ai, ai, credo, que delícia.
3: E como vocês sabem que além de bonito eu sou bravo, chegando pra vocês, Danilo Davi, não mexe as gavetas do Fabricete.

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0: Aí é o Fabricete, hein? O homem que toca as raízes da bomba sanguínea, hein? Vulgo coração, pose.
1: Fabricete com você na Cidade FM, na Cidade, 14 horas 49 minutinhos. Bom, a Viviane me ligou aqui no fixo. O que acontece? Ela me pediu uma música do Henrique Juliano e pediu que eu escolhesse, certo? Eu disse, cuidado, que geralmente machuca as que eu escolho, né? Ela falou que era com esse motivo que ela queria, né? Que machucasse. Queria também, antes de passar a música, que eu não vou falar o nome agora, né? Um grande abraço para os filhos dela, né? O Félix, o Marcos Antônio, o Matheus Donizete, aquele abraço para vocês ligadinho com a gente. Então, Viviane, vê se meu gosto musical hoje tá legal.

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1: 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E agora chegando pra vocês, Júlia e Rafaela com o Hugo e Guilherme.
2: Guilherme.
1: Besteira feita.

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2: Agora chegando pra vocês uma das músicas mais tocadas na atualidade. Neto Brito, Luan Pereira, Mega Hair. Inglês fluente, vocês viram?

0: o cara ligou na minha rádio e falou assim: não sei se você tá atendendo pedido. Eu falei: criatura do céu, atendendo eu tô. Eu só não sei se você tá preparado pra escutar. Segura essa moda aí, ó.
1: E agora chegando pra vocês o pedido do meu amigo Samuel. Com vocês, pra vocês, Zezé de Camargo Luciano, Imperfeito.

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5: Fabre 7, simplesmente espetacular.
6: Fabre 7, com você na Cidade FM, na Cidade, 15 horas 8 minutinhos. Vamos ouvir o áudio do amigo Gilberto. Fala comigo.
7: Boa tarde, Fabrício. Aqui é o Gilberto Fernandes. Vou pedir uma música de Bruno Marrone.
6: Fala comigo.
7: Qualquer uma do Bruno Marrone aí pra nós, preferência, passou da conta, ofereço minha esposa Giovana, meu filho João Pedro e meus amigos aqui na Vazante. Falou!
6: Eu sou da Vazante, aquele abraço, Giovana, João Pedro, tamo junto. Então, chegando pra vocês, Bruno Marrone passou da conta.

Pega leva aí, moço. Vai devagar que essas músicas aí. Olha a segunda, moço. Que é isso? Assim a velha não aguenta.

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1: Bom, chegamos no fim do último pedido. É, trabalhamos firmemente. Quanto tempo? 5 horas e 30 minutinhos. Vou ficando por aqui. Muito obrigado. Eu tenho meus afazeres, mas quem sabe mais tarde eu volto. Muito obrigado. Um programa fenomenal, fantástico. Muito obrigado por participarem, sim. Vocês não sabiam da minha presença, né? Mas cá estou. Fico muito agradecido pelas ligações, pelas mensagens. E o último pedido é do meu amigo Juninho Eletricista. Ele falou: manda a música do Alan Eladim. Só liguei para te dizer que te amo. Estamos aqui no Jardim Europa. Minha esposa Elevane, minhas filhas Graziele e Milena. Então, aquele abraço, meu amigo Juninho. Chegando para vocês, Alan Eladim. Liguei para dizer que te amo. E a próxima é pra Maria Aparecida, viu? Zé Neto Cristiano deu moral. Tchau, tchau. Fui.

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0: Isso que é bom, né? Mano?
1: Não, demais, gente.
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9: Parceiro, pensa no fumo que eu tive na noite.

0: Delegado, passa o pano.
1: Aê!
0: Muito barulho pra essa música!
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0: 4h56.
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0: 5:27.
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0: 5h44.
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12: 6 e 4.

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0: 6:13.
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3: 6:36.

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3: Sucesso Jean Giovanni, Bruno Marrone.

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9: 7:49.

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0: 8:26.

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0: 8:54.

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